0: Obrigado. Muito obrigado.
1: Obrigadão, Estou. Obrigado. Muito obrigado.